0: Olá, senhores ouvintes, muito boa tarde. Está no ar Portugal no Coração. E a partida há uma luz português que traz com. Todos os domingos, diretamente aqui dos estúdios do CHMB, AML 320, em Vancouver. Alma lusa, garantindo a nossa continuidade. Eu sou Álvaro Mendes.
1: E eu, Linda Barros.
0: E vamos estar na vossa companhia até às 18 horas. Um especial olá aos ouvintes do interior da província Colômbia Britânica, assim como também na ilha de Vancouver, mais precisamente na cidade de Vitória. Português que traz consigo a saudade, alma doça. E também para os nossos vizinhos aqui no estado de Washington, mais precisamente em Seattle, Tacoma e Bellingham, as nossas maiores saudações aqui de Vancouver.